palavra de Deus em Gênesis capítulo 2, versículo 24 diz o seguinte: portanto deixará o homem o seu pai e a sua mãe e apegar-se-á à sua mulher, e serão ambos uma só carne. Amém.

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palavra de Deus em Gênesis capítulo 2, versículo 24, diz o seguinte: portanto, deixará o homem o seu pai e a sua mãe, e apegar-se-á à sua mulher, e serão ambos uma só carne. Amém.

0: Tive a gravação, queria assim.
1: Ah, nice. Dá para filmar tudo?
0: Já, yeah, a filmagem está pronta hoje.
1: Já, yeah, me ligou para o mundo. Quando eu vou lançar esse álbum, pô.
0: Álbum de bom dia, exatamente.
1: Ah, está certo, está pronto.
0: Lançamento?
1: Já.
0: Já, bro. Hoje?
1: Hã? Estou
0: pronto.
1: Não, então comecei.
0: E bom, vou estar pronto?
1: Então, beijo.

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